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0: Bem-vindos à emissão de hoje, dia 18 de agosto de 2026, terça-feira. Estes são os principais títulos das notícias. Erdogan e Trump discutiram as tensões no Irã e o processo de paz em Gaza. Netanyahu e Kushner divergem sobre os contínuos ataques em Gaza. ONU alerta para o aumento do número de vítimas civis no Iêmen. Japão afirma que cooperação em defesa entre os Estados Unidos da América e Coreia do Sul é crucial. Trump ameaça bombardear o mar se este se intrometer nas negociações entre os Estados Unidos da América e o Irã. Primeiro carro elétrico da Ferrari foi vendido pelo preço recorde de 40 milhões de dólares. O presidente da Turquia, Recep Tayyip Erdogan, e o presidente dos Estados Unidos da América, Donald Trump, discutiram as tensões regionais e o processo de paz em Gaza durante uma conversa telefônica. O presidente Erdogan enfatizou a necessidade de utilizar ao máximo os canais diplomáticos entre Washington e Teerã. Erdogan também reiterou o apoio da Turquia à paz duradoura e a reconstrução de Gaza após a guerra genocida de Israel contra o território palestiniano. Segundo o Canal 15, com sede em Israel, o primeiro-ministro israelita Benjamin Netanyahu informou o representante dos Estados Unidos da América, Jared Kushner, que Israel pretende continuar as operações direcionadas em Gaza. Kushner opôs-se a essas operações. O encontro ocorreu perante divergências sobre a implementação do roteiro para Gaza, apoiado pelos Estados Unidos da América, que inclui o desarmamento do Hamas e a retirada das forças israelitas da região. O Alto Comissário das Nações Unidas para os Direitos Humanos, Volker Turk, pediu uma redução imediata das tensões no Iêmen, face ao crescente número de vítimas civis devido à retomada dos combates. A ONU informou que pelo menos 17 civis foram mortos ou feridos em ataques dos Houthis em áreas controladas pelo governo desde 6 de agosto, alertando para o risco de um retorno a um conflito em grande escala.
1: Iremos apresentar de seguida as notícias da emissão em português da Rádio Voz da Turquia.
0: O ministro da Defesa do Japão, Shinjiro Koizumi, afirmou que

0: a cooperação em segurança entre o Japão, os Estados Unidos da América e a Coreia do Sul continua a ser crucial para a paz e a estabilidade regional. As declarações de Koizumi foram feitas após a decisão do presidente americano Donald Trump de reduzir os exercícios militares conjuntos com Seul. O presidente dos Estados Unidos da América, Donald Trump, ameaçou tomar medidas militares contra Omã, caso o país interfira nas negociações entre os Estados Unidos da América e o Irã, afirmando, ao mesmo tempo que Washington mantém contato direto com responsáveis da Guarda Revolucionária Islâmica do Irã. Se Omã se intrometer, vamos bombardeá-los até não restar nada, afirmou Trump à Fox News na segunda-feira, quando questionado sobre o papel de Omã nas negociações relacionadas com o Irã e o Estreito de Hormuz. No sábado, o Irã afirmou ter chegado a um acordo com o Omã sobre um mapa das rotas marítimas no Estreito de Hormuz, após várias semanas de negociações técnicas. Uma edição especial do primeiro modelo totalmente elétrico da Ferrari foi vendida por um preço recorde de 40 milhões de dólares num leilão de beneficência na Califórnia. O Ferrari Lucy Chassis Zero, um projeto exclusivo, tornou-se o carro novo mais caro já vendido num leilão, sendo que todo o valor da venda foi entregue a projetos educacionais. O carro, que foi especialmente projetado sob encomenda, é o Ferrari Lucy Chassis Zero. Estas foram as notícias do dia de hoje. Obrigado por nos estar a acompanhar.
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Todos os que visitam Jerusalém olham primeiro para o céu. Contemplam longamente aquelas cúpulas majestosas, as muralhas que se erguem até ao céu, aquelas antigas casas de pedra que brilham ao sol como ouro. No entanto, o maior segredo que Jerusalém guarda não está no céu. Há séculos, talvez há milhares de anos, espera silenciosamente por nós.

exatamente debaixo dos nossos pés. Então, quantas cidades é que poderão estar escondidas debaixo de uma única cidade? É precisamente esta pergunta que vamos explorar hoje. Vamos desviar o olhar dessas altas cúpulas para as profundezas da Terra e embarcar numa viagem pelo mundo oculto de Jerusalém, onde pedra, terra e tempo se acumulam camada após camada. Jerusalém, que vemos hoje, não é na realidade uma única cidade. Ao longo dos séculos, cada civilização que passou por estas terras, desde os jebuseus e os cananeus aos romanos, bizantinos, omíadas e até aos otomanos, colocaram a sua própria pedra sobre a da civilização anterior. Jerusalém é uma gigantesca biblioteca histórica formada por cidades construídas umas sobre as outras. Mas por que razão alguém construiria uma cidade debaixo da terra? Por vezes, para se esconder de um inimigo. Por vezes, para alcançar uma gota d'água. E por vezes, simplesmente para proteger a sua fé e o seu modo de vida. Uma das respostas a esta pergunta, que mais impressiona, encontra-se escondida nas profundezas de uma rocha escura há cerca de 2.700 anos. O túnel de Ezequias. Gostaria que imaginassem a seguinte cena: uma cidade cercada. Lá fora ouvem-se os passos dos exércitos que se aproximam. Lá dentro as pessoas lutam contra a falta de água. Quando falamos de água, tudo para. Porque a água não é apenas vida, é também resistência e esperança de uma cidade. Foi precisamente nestes dias difíceis que foi tomada a decisão que mudaria o destino de Jerusalém. A água da fonte de Gihon, também conhecida como Fonte Silvan, situada fora da cidade, seria conduzida até ao tanque de Siloé, dentro da cidade, através de uma montanha escavada. Mas naquela época não existiam mapas nem instrumentos de medição. Foram imediatamente formadas duas equipas de escavação. Uma começou a cavar de uma extremidade do túnel, a outra da extremidade oposta. Trabalhavam na escuridão total, iluminados apenas pela luz trêmula das lamparinas a óleo. Enquanto o som das picaretas ecoava no interior da montanha, avançavam metro após metro na mesma direção, sem nunca se verem. E então, aconteceu um dos feitos de engenharia mais surpreendentes da história. Sabia disto? Há cerca de 2.700 anos, sem qualquer tecnologia moderna, estas duas equipas que escavavam a rocha encontraram-se exatamente a meio da montanha, graças a um cálculo de uma precisão extraordinária. Quando os trabalhadores começaram a ouvir ao longe o som das picaretas uns dos outros, escavaram os últimos metros com enorme entusiasmo e acabaram por se encontrar no mesmo ponto, abraçando-se. Ainda hoje os engenheiros estudam com admiração como foi possível alcançar tal precisão com os meios disponíveis naquela época. E a parte mais fascinante é que os visitantes que vão hoje a Jerusalém ainda podem caminhar dentro deste túnel aberto há 2.700 anos, atravessando aquelas águas frescas que lhes chegam aos joelhos. Mas a memória subterrânea de Jerusalém não se resume apenas a estes túneis de água. Se avançarmos um pouco mais, podemos encontrar-nos numa antiga rua otomana enterrada a vários metros abaixo da superfície. Quando paramos para pensar nisso, é realmente espantoso. Debaixo das modernas avenidas por onde hoje passam carros e pessoas apressadas, estendem-se caminhos de pedra onde o tempo parece ter parado. Em tempos, mercadores transportavam especiarias sobre essas pedras. Soldados romanos patrulhavam as ruas. Peregrinos vindos de terras distantes caminhavam por estes caminhos e o riso das crianças ecoava pelos bairros. Enquanto hoje vivemos sobre a terra que eles pisaram, a história continua silenciosamente estendida debaixo dos nossos pés. E quanto àquelas misteriosas passagens subterrâneas? Os arqueólogos ainda não conseguiram determinar com exatidão para que serviam todos os túneis existentes sob Jerusalém. Teriam sido construídos apenas para transportar água? Ou seriam rotas de fuga utilizadas durante cercos? Ou talvez locais secretos de culto, onde as pessoas procuravam refúgio? Talvez fosse

Sem tudo isso, cada um poderá ter servido propósitos diferentes em épocas distintas. Jerusalém é como um livro cuja última página nunca foi escrita. Cada pedra retirada da terra sussurra-nos algo novo vindo do passado. No entanto, é precisamente neste ponto que vamos abordar uma questão extremamente importante e ainda atual. Algumas das escavações arqueológicas realizadas em Jerusalém deixaram de ser apenas trabalhos científicos. Atualmente encontram-se no centro de importantes debates internacionais relacionados com a preservação do património cultural da cidade e com a forma como a sua identidade histórica é interpretada. A Unesco, juntamente com muitas outras organizações internacionais, recorda frequentemente que Jerusalém constitui um património comum para as comunidades judaica, cristã e muçulmana. Estas instituições sublinham cuidadosamente a importância de preservar esta estrutura histórica multifacetada. Por outro lado, especialistas palestinianos e representantes do património cultural fazem um alerta legítimo e muito sério. Expressam profunda preocupação de que estas escavações subterrâneas descontroladas possam danificar a estrutura física milenar da cidade e até enfraquecer os alicerces de construções históricas, em particular da Mesquita da Al-Aqsa, colocando em risco direto tanto os monumentos históricos como a vida à superfície. Além disso, as tentativas de reduzir a rica identidade da cidade a uma única interpretação histórica aumentam ainda mais estas preocupações. Porque aquilo que faz de Jerusalém, Jerusalém, não é a sua pertença a uma única época ou civilização. A sua riqueza reside precisamente na capacidade de transportar, no mesmo seio, os vestígios de todas as civilizações que passaram por estas terras ao longo de milhares de anos. Cada pedra retirada do subsolo recorda-nos, uma vez mais, que Jerusalém faz parte da memória coletiva da humanidade. Talvez algumas cidades não cresçam apenas em direção ao céu, queridos ouvintes. Algumas cidades escondem a sua memória debaixo da terra. Hoje fizemos juntos uma breve viagem pelas camadas subterrâneas de Jerusalém. Escutámos as histórias sussurradas pelas pedras. E vimos quantas cidades podem, na verdade, estar escondidas debaixo de uma só. Mas a memória destas terras não vive apenas no subsolo. Por vezes continua a viver nas mãos calejadas de um mestre artesão, por vezes num ofício que permanece inalterado há séculos, e por vezes à sombra de uma oliveira cultivada com paciência. No próximo episódio, deixamos o subsolo para tocar nas mãos destes artesãos. Juntos seguiremos os vestígios dos ofícios ancestrais da Palestina, do trabalho humano e dessa memória cultural indelével preservada ao longo dos séculos. Até ao próximo episódio. Vamos continuar a descobrir as histórias escondidas da Palestina. Palestina, origens, primeiros feitos e histórias secretas.

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